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1: Hora do Tchê tocando pra você, marcação, a volta da Morena, intervalo que chega, a gente vai e volta já com recordações, flashback de bandas aqui no Bandas e Companhia.
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1: Bandas e Companhia seguindo por aqui com você, sempre com você. Tem Banda Passarela nas recordações, Alô Segurança, Banda Real do Paraná, Ai Catarina, e ainda Banda Samarino, Algo Me Diz. Segue Bandas, recordações.
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1: Recordações, São Marino, algo me diz, tocando por aqui, vem que tem mais, seguindo com Banda Anjo do Sul, contigo e só um sonho, é o Bandas e Companhia.
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1: Que prazer ter você cantando com a gente.
2: Meus amigos, Léo Soares e Luiz Carlos, bom demais cantar com vocês.
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1: Bandas e companhia, Léo Soares, Luiz Carlos, Renatinha, quer tirar a dúvida, fechou mais uma e depois do intervalo as saideiras de hoje.
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1: Bandas e Companhia de volta, sim, vamos seguindo por aqui com as saideiras de hoje, para ir fechando a nossa super sequência. Vem por aqui, grupo Clarão da Lua, X atrás de X. Jeito é Beber, Tome Pegada com Fábio e ainda vem por aqui Sonho por Sonho, tem por aqui Lembranças de Amor. Só as melhores. Tô indo, pra você um grande abraço, até mais.

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9: Muito bem, mais uma edição da Hora Livre chegando. Você que tá aí com a gente, que bom saber que você tá ligado e tá sempre esperando por essa hora, né? É o nosso Hora Livre Flashback, trazendo recordações, emoção. A gente viaja mesmo aqui no fundo do baú para trazer grandes clássicos da música dos anos 60 até 2019. Tem uma vasta playlist pra gente conferir e curtir aqui no programa. Tá preparado? A gente começa hoje com o som de 1989, Breakaway, com Donna Summer.
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1: Hora Livre Flashback, pra gente curtir, se deixar levar pelas grandes emoções que esse programa vai proporcionando, hein? A gente vai viajando nas emoções com os grandes hits, com os grandes clássicos, e agora tá na hora de um som de 1994. W.X. Beautiful.
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1: Hora Livre Flashback, pra gente matar saudade. Uma hora direto sem intervalos. Aqueles clássicos, né? Cheio de energia. Muita nostalgia com a nossa naftalina de cada dia. Mais um programa pra conta. A gente se fala na próxima edição do Hora Livre. Continue com a gente por aqui pra conferir mais grandes sucessos. Um beijo no seu coração. Até a próxima edição do Hora Livre. Até, axé e amém. Saúde e paz. O resto a gente corre atrás. Tchau, tchau.

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0: A rainha Marília Mendonça.
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assim a gente termina mais uma edição da Hora Livre. Foram 60 minutos de pura música sem intervalo, do jeitinho que você gosta. Mas fica tranquilo, logo mais tem muito mais por aqui. Valeu pela companhia e até...

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8: Quando o homem trabalha, ele simplesmente trabalha. Mas quando o homem ora, é Deus quem trabalha.
9: Ó doador supremo do fôlego, vem com o teu sopro agora. Vem como um dia quando o Senhor soprou naquele protótipo humano que não passava de um boneco de barro. Esse boneco, por causa do sopro, ganhou vida, se transformou num homem. Foi chamado de Adão. Tudo ali passou a se mover. Vem agora sobre o vale de ossos secos. Sopra, Espírito, que o poder da morte seja agora superado. Que o sopro da tua glória envolva casamentos, famílias, corpos doentes, enfermos. Onde a asfixia da falência, do desânimo, do desequilíbrio, renova agora com este sopro poderoso que só o Senhor tem. É assim que, no nome de Jesus, eu peço, porque é assim que creio. Amém.
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1: Olá, graça e paz, sejam todos muito bem-vindos. Já está no ar o Madrugada com Deus. Eu sou Ivan Vaz e vamos passar essa madrugada adorando ao Senhor. Lindas canções vão estar tocando para você a partir de agora. E a gente começa muito bem com a Sheila, Deus Forte.

0: e a oração da fé salvará o doente e o Senhor o levantará. E se houver cometido pecados, serão perdoados. Confessai, portanto, os vossos pecados uns aos outros e orai uns pelos outros para serdes curados. A súplica de um justo pode muito na sua atuação. Tiago 5, 15, 16.
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5: E o Madrugada com Deus já está de volta. Tem Fernanda Brum, Lamparina.

E você recordou comigo esta linda canção do 4x1, Adorar a Deus. E agora chegando mais louvores para você, tem a Josiane e a Gabi Sampaio, Perfeito Amor.

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1: Não se preocupe tanto com a velocidade, mas com a direção na rota certa para o alvo certo. Diz que tartarugas conhecem melhor as estradas do que os coelhos. Mesmo na direção certa, cuidado com a falta de velocidade ou a velocidade errada. Estas são palavras do apóstolo Paulo. Prossigo para o alvo. Podemos não conhecer bem o percurso, mas se focarmos o alvo, a chegada é certa. Em 1 Coríntios, capítulo 9, verso 24, lemos novamente Paulo dizendo: Correi de tal maneira que alcanceis. Então, não pare, avance, prossiga para o alvo e viva melhor.

0: cuidado.
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4: E o Madrugada com Deus já está de volta. Tem Júlia Vitória, Esperança, versão acústico.

0: E você ouviu comigo, eu creio, com o grupo RM6, aqui na programação do Madrugada com Deus. Para você que está completando mais um ano de vida hoje, os meus parabéns e que Deus te abençoe. E agora vem nossos recados aqui da rádio Madrugada com Deus, volta já.
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4: E o Madrugada com Deus já está de volta. Tem Thalita Roberta, ele chegou.

E você ouviu Vitória Lima, Verdadeira Adoração, os melhores louvores para você adorar a Deus. Chegando mais para você, tem a Lara Oli, Sou Tua Habitação.

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4: Já estou de volta no Madrugada com Deus, chegando Amanda Ferrari, faz algo novo.

E você ouviu comigo, Jessé Aguiar, Não Quero do Meu Jeito. E agora, vem nossos recados aqui no Madrugada com Deus. Eu volto já.

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5: E o Madrugada com Deus já está de volta. Tem Marquinhos Gomes, passo certo.

0: E você recordou comigo essa linda canção do Cássio Barneia, A Viagem da Oração. E agora chegando mais música, a Kemily Santos e a Kailane Frauges cantam Resistência.
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4: Madrugada com Deus já está de volta. Tem o William Nascimento. Quem foi que disse?

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2: De volta no Madrugada com Deus, tem Larissa Santos, o decreto.

Você ouviu RM6, Não Há Impossíveis. E finalizamos o Madrugada com Deus do seu rádio. Muito obrigado pela companhia e audiência. Vou deixando vocês com a minha última, o Isaac Marins, Pedra Preciosa. Até o nosso próximo encontro.

Não se preocupe tanto com a velocidade, mas com a direção na rota certa para o alvo certo. Diz que tartarugas conhecem melhor as estradas do que os coelhos. Mesmo na direção certa, cuidado com a falta de velocidade ou a velocidade errada. Estas são palavras do apóstolo Paulo. Prossigo para o alvo. Podemos não conhecer bem o percurso, mas se focarmos o alvo, a chegada é certa. Em 1 Coríntios, capítulo 9, verso 24, lemos novamente Paulo dizendo: Correi de tal maneira que alcanceis. Então, não pare, avance, prossiga para o alvo e viva melhor. Deus!

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Um ótimo dia para você que vai ficar na minha companhia. A partir de agora começa o Alvorada Sertaneja, o melhor do modão para você ouvir comigo nesta manhã. E obrigado a você que está levantando agora, está se preparando para mais um dia de trabalho, para mais um dia de vida. Você tem aí um dia produtivo, um dia aí de muitas bênçãos, e fique aqui na minha companhia e vamos estar tocando o melhor do modão. A gente começa muito bem a programação, abrindo com Abel e Caim.

Você ouviu Dino Franco e Moraí, o maior calote aqui na programação do Alvorada Sertaneja. Um ótimo dia para você que está aí ligado no som do Alvorada Sertaneja, o melhor do modão. E não sai daí, já já eu volto.

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0: Oi, Jacozinho, Caboclinha, aqui na programação do Alvorada Sertaneja, o melhor do modão pra você. E pra você que está completando mais um ano de vida hoje, os nossos parabéns, tá bom? Pra você, muitos anos de vida. Já, já voltamos.
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6: Por aqui tem mais modão aqui no Alvorada Sertaneja, Léo Canhoto e Robertinho, meu velho pai.

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0: E você ouviu Lourenço Lourival, carta anônima aqui no Alvorada Sertaneja. Já, já, já a gente volta pra você com mais modão, não sai daí.
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4: De volta por aqui, tem Bocoque Paraíso, Mala Amarela.

Peão Carreira e Praense, quarto vizinho, aqui na programação do Alvorada Sertaneja, só modão pra você ouvir comigo, já já, voltando.

0: Vamos!
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6: Bom dia para você ligado aqui no Alvorada Sertaneja. Tem Tonico e Tinoco, Chico Mineiro.
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0: Não, sai daí, já voltamos.
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0: Bom dia pra você aqui no Alvorada Sertaneja, chegando Zé do Rancho e Zé do Pinho, no colo da noite.

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0: Abel e Caim, Fita Verde. Já já voltamos aqui com o melhor do modão na Alvorada Sertaneja.
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Otávio Augusto e Gabriel, opinião de caboclo. E é pra finalizar a Alvorada Sertaneja dessa manhã. Obrigado pela companhia e audiência. Até o nosso próximo encontro.

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6: Bueno, gurizada, estamos chegando por aqui com Nação Gaúcha, trazendo o melhor da música, aí no som da gaita, vem roncando as gaitas, seu gaiteiro. Eu sou o Fabiano Farias e por aqui seguimos juntos com essa super sequência a partir de agora.
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6: Já sabe, né? Todo final de semana estamos por aqui trazendo muita música boa. E a partir de agora começamos, já vem uma abrindo das gaitas com o grupo Cordiona, o Tocador é Sagrado. Vem pra quem vive no campo, Chico Espinosa e ainda os Monarcas, Prova dos Lenços. Pra começar bem, abra a gaita, gaiteiro.
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1: Esta música foi a vencedora do carijo da canção da Palmeira das Missões. Eu convido meu grande amigo Cristiano Quevedo e Xana Miller para cantar com os

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1: Prosa dos Lenços, Grupo Monarcas tocando por aqui.
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1: Vem chegando mais, Nação Gaúcha, trazendo o fogo de chão. Fandango do Tio Juca. Aproveita, pede a sua que a gente toca por aqui. Vai seguindo, Nação Gaúcha.
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4: Vamos seguindo juntos por aqui. Fabiano Farias sou eu e você de lá, gente cá, trazendo só essas músicas que a gente gosta tanto de ouvir. As músicas campeiras, fanangueiras, baileiras, nativistas, que falam tanto da nossa história e trazem o som da gaita que tanto representa, né, pro nosso dia a dia. Vamos aí com o Zezinho, grupo Floreio, campeão de rodeio, tem Bugio Lacaio, Baitaca, ao Baitaca. Ivone Machado, Os Novos Garotos, Cancioneiro das Coxilhas, e a sequência que chega chegando.
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6: E esta é uma homenagem especial a esta moçada que faz o rodeio ser esta festa bonita. As invernadas de dança, aos jinetes e a gauchada do laço. Meu amigo Meia, convide a gauchada do tropeiro velho e vamos trazer mais

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1: Só o melhor da música gaúcha. Cancioneiro das Coxilhas foi o que tocou por aqui na nossa programação. Tem os Monarcas chegando. Vem que vem os Monarcas, eu não sou convencido. Nação Gaúcha, pra você.
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5: E que dele, seu gaiteiro, vamos seguindo. Nação Gaúcha não para. Já vem trazendo por aqui mais e mais, né? Até as campeiras, baileiras, fandangueiras, alguma nativista no meio também toca, porque a gente gosta de ouvir. Vamos seguindo, Porca Véia, dançando na brasa, tem Casei com a Viúva, o som do Zé Moraes, e o Paulo Costa também cantando O de Casa. Segue por aqui, Nação Gaúcha.
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0: casa, o de casa. Esse é o som do Paulo Costa tocando na São Gaúcho.
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0: E vai lá que eu vou bailar. É o som que vem. Os garotos de ouro chegando por aqui. Aproveita, manda a tua mensagem aqui pra rádio, pede aí a sua música que a gente vai tocando. Nação Gaúcha vai seguindo.
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2: Nação Gaúcha de volta. Última sequência por aqui, já a última sequência das saideiras do nosso programa. O José Mendes Júnior vem chegando com Madre Chica. Gaúcho, celebridade, Manotaço. Tem ainda grupo Tropilha Gaviona, Parando o Rodeio. É a sequência das saideiras aqui do nosso Nação Gaúcha. Passa rápido.
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0: Bora no rodeio, Tropilha Gaviona, tocando aqui no Nação Gaúcha.
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0: Vamos fechando por aqui nossa edição do Nação Gaúcha de hoje. Vem que vem Adelar Bertucci, loira casada. Fechamos, tô indo pra você, deixo um grande abraço. E a gente se encontra no próximo Nação Gaúcha. Eu espero por você. Até lá.
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9: E já chegamos com mais um Abre a Gaita Gaiteiro, reunindo os gaiteiros, artistas, a família Abre a Gaita, todos esses amigos, toda a região, o pessoal todo sintonizado e acompanhando pelo rádio. Quem vem chegando para abrir a sequência de hoje, gaiteiro sócio do programa já, seu Eugenir do Acordeon. Como é que tá, seu Eugenir?
10: Tudo bem, Fabiano? E muito melhor agora, né? Estamos mais uma vez aí entreverado com o pessoal do Abre a Gaita Gaiteiro, né? Eita, programa bom, hein?
9: Ô, seu gaiteiro, o que preparou pra nós lá?
10: Dessa feita aí nós vamos fazer uma valsa muito bonita, né? Morena Faceira.
9: Morena Faceira. Abre a Gaita Gaiteiro.

0: Fala, Fabiano.
1: Morena faceira, seu Genir.
2: Morena faceira.
1: Gostei da mistura, seu Genir. Quero agradecer sua presença com a gente aqui no Abre a Gaita Gaiteiro. O senhor sempre entreverá trazendo um gaitaço, umas cantorias. Seja sempre bem-vindo e conto com o senhor na próxima, Gaiteiro.
0: No Abre a Gaita Gaiteiro. Eita, programa bom.
1: Mas a programa bom.
3: Abraço,
0: até a próxima. Tchau, tchau.
1: Tchau, tchau. Vamos dar sequência aqui o nosso Abre a Gaita Gaiteiro chegando. Aderbal, como é que tá, Aderbal?
4: Tudo bem, tranquilo, melhor agora aí com os amigos aí, fazendo umas gaiteadas aí, umas cantorias, né?
1: Se divertindo e divertindo.
4: Estamos mandando aí pro pessoal do painel aí da,
1: alô, painel,
4: da farofa, nascente do Caveiras lá.
1: Estão lá ligadinho.
4: Pra gurizada lá, os parentes lá.
1: Aizá, vem trazendo música pra gente aí, Aderbal, o que, que vem trazendo?
4: Isso aqui eu vou mandar especial lá pro Dico lá, pro tio Claudio lá, os manos lá na farofa lá, tio Luiz.
1: Turma da farofa.
4: Turma da farofa.
1: Qual que é a música?
4: Gaita do Falecido.
1: Gaita do Falecido. Abre a gaita, gaiteiro.

0: a gaita do falecido, seu gaiteiro. Seu gaiteiro, o que que vem chegando na sequência lá, Derbal?
1: Vamos puxar dos remendos aí, abandonei a querência.
0: Coisas do meu rincão chegando.
1: Coisas
0: nas gaitas
1: do meu rincão.
0: Vem na companhia do Alexandro, do Guinho e do Edson Lenzi. Abre a gaita, gaiteiro.

0: Coisas do meu rincão, por aqui o Aderval na companhia desses músicos, fazendo uma parceria na apresentação. Vamos que vamos, seu gaiteiro. Aderval, o que prepara pra gente na sequência lá?
1: As mocinhas da cidade.
0: Essa é famosa, né? As mocinhas da cidade.
1: Oferecemos pra todos os nossos amigos que estão participando aí do Abra Gaita Gaiteiro.
0: Vamos fazer o povo dançar então? Abra Gaita Gaiteiro!

0: Tá aí, seu gaiteiro, as mocinhas da cidade. Essa é boa de dançar, né? Já quero agradecer a tua presença junto com a gente aqui, meu amigo. Seja sempre bem-vindo ao Abre a Gaita Gaiteiro. Aqui tocou uma vez e entrou pra família. Seja bem-vindo à família Abre a Gaita Gaiteiro, Aderval.
1: Obrigado pela oportunidade de ter vindo aqui nesse programa aí, prestigiar os amigos aí, poder mostrar umas músicas aí.
0: E até a próxima então, seu gaiteiro. Esperamos você de volta aqui. Um abraço.
1: Muito obrigado, um abraço.
0: Vamos chegando com mais por aqui, trazendo agora ele, que é o doutor das gaitas, Vilmar Garjone. Como é que tá, Vilmar?
2: Tudo bem, Fabiano?
0: Bom demais da conta.
2: Tudo especial, de primeira.
0: Junto com os amigos vira festa, né?
2: Vira festa. Oh,
0: coisa boa.
2: É. Muito bom isso.
0: Trazendo também na companhia no violão, fazendo um costado, Edson Lins. Como é que tá, Edson?
3: Tranquilo, tranquilo. Tá
0: parceiro?
3: Arrebentar a corda.
0: Arrebentou a corda, mas já viu um remendo ali e já trocou de violão, né?
3: Tem uns amigos aí pra servir a gente em
0: Não
3: pressa.
0: Ficou desarmado. Curizado, quem chega lá nas gaitas lá?
2: Vamos fazer uma dos serranos, então, no costado do bugio.
0: No costado do bugio.
2: Isso.
0: Vamos que vamos? Abre a gaita, gaiteiro.

0: Vamos dando sequência agora. Como é que é agora, Garjone? Vai ter um cantor agora?
1: Vamos fazer uma moda aí pro Edson Lenz cantar aí.
0: Vai cantar. O que que vai cantar lá, Edson?
2: É a música do Gilmar Martinelli, ele é Raça Gaúcha.
0: Raça Gaúcha. Abre a gaita, gaiteiro.

0: Bom demais. Como é que é o nome da música?
1: Raça Gaúcha.
0: Raça Gaúcha. Garjone, muito bom ter você com a gente no Abra Gaita. Seja sempre bem-vindo. Edson Lenz também sempre junto com a gente, parceiro do Abra Gaita.
1: Obrigado pelo convite. Tamo junto.
0: Valeu, gurizada.
2: Valeu, um abraço aí.
0: Abre a gaita, gaiteiro. Bom, chegando com mais por aqui no Abre a Gaita Gaiteiro, chegando agora o Tomás. Como é que tá, Tomás?
3: Nós estamos bueno, depois de uns dias aí, estamos de novo aí, graças a Deus.
0: Na lida.
3: Vamos na lida.
0: O que vem chegando nas gaitas e nos violões por aí?
3: Vamos fazer barquinho de ouro.
0: Barquinho de ouro. Abre a gaita, gaiteiro.

0: Vamos que vamos. O que que mexeu na sequência lá, Tomás?
1: Fabiano, agora vamos fazer uma música aqui. Na Rua Ela é Dama.
0: Na Rua Ela é Dama.
1: Isso. E daí, logo em seguida, aí, Delícias de Amor.
0: Delícias de Amor. Vem também aí junto. Agora, Sirlei, como é que tá, Sirlei?
2: Tudo bem, Fabiano.
0: Abra a gaita, gaiteiro.

0: O que que vem chegando lá, Tomás?
1: Vamos fazer agora uma aí do... dos filhos do Rio Grande, Chimarrão do Amor.
0: Você quer mandar pra quem, Tomás?
1: Quero mandar essa música pros nossos fãs aí da... do programa Abre a Gaita Gaiteira, nosso amigo Osni lá da prefeitura.
0: Osni da prefeitura.
1: O seu Taviano também. Também pro nosso amigo lá, o seu Rosalino.
0: O Rosalino, ô morena do meu coração, você é linda demais. Essa música é sucesso. Tem o Budil do Timbó, tem a Oi Morena, sucesso. A música que tocou foi a febre da região, hein? É. Bom demais. Vamos lá então, a música vem na sequência, Chimarrão do Amor, né?
1: Isso.
0: Abre a gaita,

0: que vem trazendo a sequência pra gente?
1: Vamos fazer agora aí, mando Baitaca e em seguida mando os Bertucci, Cordiona Velha, Baitaca, A Saudade e a Tristeza dos Bertucci. Quero mandar essa música aí pros irmãos Inquimaia.
0: Os irmãos Inquimaia.
1: Vai lá pro Tio Basti lá, essa música ele gosta muito, Cordiona Velha do Baitaca.
0: Vamos que vamos então? Abra a gaita, gaiteiro!

0: Bom, dando sequência por aqui, chegando agora eles que são de casa, né? E o João Pedro tocando e cantando, né, João Pedro?
1: É, pra gente é um prazer, né, Fabiano? Eu quero dizer que tô feliz de estar aqui no Abre Gaita Gaiteiro mais uma vez, matando a saudade, essa gurizada, bueno. E nosso amigo Alex aí, apaixonado as quantas vezes.
0: Alexandre, que é gaiteiro, é cantor e dançarino, cara.
2: Cadê que mais?
0: Alexandre, vamos com essa gaita trazendo o que por aí, gaiteiro?
1: Né, vamos tentar fazer um bolero aí.
0: Vem uma sequência de bolero aí?
1: É apaixonado aí.
0: O pessoal sempre pede, né? Então vamos agora pra satisfazer os pedidos.
2: Reclamar que tá...
0: É pra judiar de vez do coração. Vou mandar pro Luiz. Qual que é a música?
1: Separação.
0: E a outra?
2: Sonhei.
1: Sonhei.
0: Sonhei. Boleros do Abre a Gaita Gaiteiro.
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0: Sofre, Alessandro! Sofre, João Pedro! É muita sofrência, né?
1: Muita sofrência.
0: Essa toca no coração.
1: Essa é uma sofrência duplamente.
0: Vamos que vamos agora, gurizada, para nós ir fechando o nosso programa de hoje, Abre a Gaita Gaiteiro. Vamos agradecendo aqui a todos os amigos que estiveram junto com a gente, a família Abre a Gaita Gaiteiro, os nossos músicos, artistas, a toda essa gente também ligadinha pelo rádio, os patrocinadores, apoiadores e a todo o pessoal na sintonia, a produção da rádio que coloca o programa para rodar também. Pra ir fechando, o que que chega lá, João Pedro?
1: Pra fechar, eu vou fechar com uma vaneira velha, aquelas bem cunhudas mesmo. Cancioneiro das coxilhas.
0: Cancioneiro. João Pedro, muito bom ter você com a gente aqui.
1: Eu que agradeço, Fabiano.
0: E seja bem-vindo novamente. Quero ver você no próximo programa.
1: Se Deus quiser, a gente agora vai estar firme, se Deus
0: quiser. Entreverado. Alexandro, aquele abraço.
1: Cancioneiro das coxilhas.
0: Cancioneiro das coxilhas. Gente, fechamos por aqui então. Um grande abraço a todos e até o próximo programa. Pra finalizar, abre a gaita, gaiteiro.

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6: Alô! Oi, Galite. Buenas, ô de casa. Como é que é? Final de semana chegou em Tiada Macarudo e é bom por demais, né? É hora de começar mais um programa, o Estância Nativa. É fim de semana, guri. Muígali, coisa bem boa, é ou não é? É hora daquele encontro, jogar, como se diz, uma charla galponeira, colocar a charla em dia, vivente, né? Ah, com os teus afamiliados aí, com os teus companheiros, afinal, de lida do dia a dia. Então tá bom, bom final de semana pra ti, aqui em companhia do nosso Estância Nativa. Vamos começar com Walter Moraes, abrindo o programa de hoje.
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0: Fechando agora com os quatro gaudérios. Estância Nativa volta já.
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0: 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De casa, buenas, pratinho velho, vamos seguindo o fim de semana com o programa do Estância Nativa Especial, só pra trocar as cunhudinhas do Rio Grande do Sul. Tá na hora, lá do palco do céu, vai soltar o verbo pra nós, é porca véia, vivente.

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Oi, Galerio Grande Velho. É bom por demais, Indiara. A marca campeira em Baguala do Rio Grande, como sempre te fazendo esse costado. Então tá bom por demais, né? Alô, seu André Chico. Hehe. O seu Guilherme Henrique, Joel Medeiros, a Maria da Conceição. Buenas, seu Antônio Júnior, hein? Aprenda, Beatriz. Alô, dona Raquel, dona Melissa, seu Rodrigo João. E dele que dele, Indiara Macanuda, no farrancho da radiola, é o programa do Estância Nativa contigo. Bueno, tchê, vamos começar esse bloco com um dos clássicos, e dos grandes grupos do Rio Grande do Sul. É Os Mirins, abrindo por aqui.

0: foi o grupo JJSV, também tá presente no nosso programa.
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0: Vamos aí, meu velho. É por aqui mesmo, nesta instância, que fizemos a nossa paragem para dizer onde é casa, para toda essa indiada macanuda que segue com a radiola ligada por aqui e vai bufando a radiola. Mas quem vai agora bufar é o Fabiano Farias. É ele que tá chegando por aqui no Estância.

0: Baguala, tradição. É Chiquito e Bordoneio cantando aqui no Estância Nativa.
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0: Buena, Rio Grande Velho, vamos seguindo por aqui com o nosso programa Estância Nativa deste fim de semana, mais um fim de semana aí, né? Falando contigo, bom por demais, Ari Correia já tá chegando pra soltar o verbo por aqui, índio velho.

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0: assim foram os buenachos aqui no nosso Estância Nativa.
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5: Ah, mas então berra, Rio Grande velho. Ui, galete, então tá bueno, tchê. Aos tauras, por aqui conosco com a Rajora Ligada, seu Antônio Augusto, aproveitando Jorge Santiago e a prenda Madalena Cristina, a Mafalda Biazus, quem mais? A Fabiana Isabel, Débora Letícia, o Cláudio Alexandre também, Pedro Xavier, outro taura rio-grandense, que também gosta das boas coisas do Rio Grande, especialmente é boa marca, né? Ah, não tem coisa melhor, vivente. Se precisar, como diz o gaúcho, ficamos o dia todo ouvindo, né? O bom toque de gaita e violão e pandeiro, como era antigamente, é ou não é? Já estava feito o baile, não precisava mais, vivente. Então, tá boa noite. Seguindo aqui com o nosso programa, mais uma sequência galpaneira. Quem vou trazer agora é um dos grupos tradicionais do Pampa, sabias? É o Grupo Rodeio, hein?

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0: Guaitaca, bem forte. Também presente no Estância Nativa.
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0: É hoje, fim de semana, e o programa Estância Nativa vai seguindo no teu rádio, tocando as colhudinhas do Rio Grande do Sul. Pra cada taura, pra toda essa indiada, bicharedo vai sorto por aí. À vontade, tchê. E o Cusco vai acompanhando, mas não pode deixar esse bicharedo solto, né? Tem que estar sempre de soslaio, tchê. Então, tá vendo? Tauras por aqui conosco na programação. É hora do Grupo Marca Gaúcha no Estância.

0: 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Como sofriam esses gaideiros antigamente?
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0: 80 que a gaiteira não se entrega. Por isso que nós continuamos tocando o cordão por esse mundo velho.
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assim fechou, né? Com os Serranos, fechando a nossa programação do Estância Nativa deste fim de semana. Grato vivente para cada taura, cada prenda, afamilhados, querenciados, piazada, gurizada, é o piazito, é a guriazinha. Ah, indiada macanuda, buenas, che. Ô de casa, a ti vivente, um bom resto de fim de semana, né? Vamos estar de volta com o nosso programa na outra oportunidade. É, grato vivente, um quebra-costela de 3 fraturas e meia, tá bom, hein? Vai embora, Cusco. Buenas, até o próximo programa, indiada.

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7: Estamos chegando. Alô, gente bonita, gente bacana de todo o Brasil, e do mundo. Tá chegando, baixa agulha, que a moda é boa. Estamos chegando no pedaço com muita alegria, com muita animação, pra fazer esse programa e levar muita moda boa, alegria pra você. É o Marcelo Teodoro no pedaço. Estamos chegando, meu povo, agradecer a Deus, primeiramente, por dar-nos saúde, darmos essa condição de chegar aqui e fazer esse programaço para todos vocês. Muito obrigado, Senhor, por mais um dia, por mais um programa. Obrigado pela alegria, obrigado pelo teu amor, obrigado pelas tuas bênçãos. Estamos chegando, meu povo. Agradecer também a rede de alegria, a rede do amor, a rede das rádios, as rádios que transmitem o nosso programa pelo Brasil e pelo mundo afora. Muito obrigado pela parceria, obrigado pelo carinho. Estamos chegando com mais um Baixa Guia, que a moda é muito boa. E você participa através das nossas redes sociais. Marcelo com dois L's, Teodoro. Estamos aguardando a sua participação, estamos aguardando você mandar aqui pra gente o teu nome, com a cidade, com quem você está, enfim, participe aqui com a gente, é muito legal receber a sua participação. Tudo bem, Luciano Galbiati, põe no fogo, não derrete o psiquélego do amor.
8: Ô Marcelo, beleza, tudo certo.
7: Tudo bem, né?
8: Tudo bem, graças a Deus.
7: Parece que não trocou a camisa da semana passada.
8: Não, é que eu tenho várias, aí o mesmo dia da semana é a mesma camisa.
7: Ah, mesma camisa.
8: A mesma cor da cueca e a camisa.
7: Ah, é? Fazendo composê.
8: Sim.
7: Entendi. É. Deve ser uma belezura, né? Eita. Então, chegando aí com o seu Luciano, o homem do Fábrica Conká, estúdio e produtora. Você quer conhecer mais um pouco do trabalho do Luciano? Tem o Luciano Galbiati e também as redes sociais Fábrica Conká. Tá? Bem enjoado o homem, tá? É. Ele está gravando cursos agora, né, Luciano?
8: A gente faz de tudo, lives de lançamento.
7: Concertos para a juventude.
8: Concertos, shows.
7: Está gravando o grande artista, cantor, o Denilson Croscato também, que eu tô sabendo.
8: Sim, sim. Muito bom.
7: Então entra lá no Fábrica Conká, beleza? E vamos para a nossa mensagem do dia. Deixa os céus abençoarem os dias que virão. Deixa de lado o medo e a ansiedade. Larga-os no chão. Deixa a tua fé guiar teus passos e teu futuro. Confia na divina proteção e acalma esse teu coração. Amém? Amém e amém. Eita, coisa boa! Só coisa boa por aqui, hein, Luciano?
8: É isso aí.
7: O pessoal já tá participando. Ó, se me dão um tempinho aí, que é muita gente participando, nós vamos atender vocês, tá certo? 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Nós vamos para a nossa charada de hoje! Também é fácil, Luciano.
8: Tá fácil?
7: Muito fácil.
8: Então tá tranquilo.
7: Ah, eu acho que essas charadas, quem tá escolhendo elas tem que...
8: É, tá fraco. Ah, o critério
7: tá... tá que nem galinha d'angola. Tá fraco, é, tá, é, fraco, é tá, fraco, tá fraco, tá fraco, tá fraco. É, vamos lá então, o que é o que é? Qual é a roupa proibida dentro de um avião? Qual é a roupa proibida dentro de um avião? 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
2: Vem comigo aqui no Baixa Goia, que a moda é muito boa, você curtindo a gente onde quer que você esteja. Muito obrigado pelo carinho, obrigado pela sua grande audiência. Participe aqui comigo, Marcelo, com dois N's, Teodoro. Estamos aguardando a sua participação. A Maria de Lourdes está mandando um abraço para nós aqui, lá diretamente de Piracicaba, Piracicaba. É minha vida. Um abraço a todo o pessoal de Piracicaba, terra sabe de quem, Luciano?
3: Pira. Fabião.
2: Fabião deve ser seu amigo, né? Fabião é
3: meu amigo.
2: É. Não, do César e Paulinho.
3: Ah,
2: oi. César e Paulinho, da grande faculdade Esalq, a melhor faculdade de agronomia do Brasil.
3: Olha só.
2: Um abraço. Sei disso também porque meu filho tá fazendo agronomia.
3: Lá.
2: Não, na UEL. O Fernando Francisco tá falando, tudo bem, meu amigo? Quando vai vir aqui na Marmitaria Cantagalo fazer uma visita para nós? Um grande abraço. Fernando, é só chamar que nós vamos, né, Luciano?
3: Ainda
2: mais marmita. Nós gostamos de comer marmita. Aquelas marmitonas boas, né, Luciano?
3: Nossa.
2: Vem um bifão, vem um eggs.
3: Umas almôndegas.
2: É bom que vem dois eggs.
3: Dois eggs
2: é melhor.
3: É.
2: Né? Aquela saladinha. Vixe. Sempre vem algum refogado, né? Uma abobrinha. Ou uma... Como é que fala? Um cabotiá. É, como é que fala? Aquela outra que vem refogada também, Luciano?
3: Sim.
2: É, hã?
3: Abobrinha, berinjela.
2: Não, é... Oh, meu Deus. Abóbora.
3: Abóbora.
2: Abóbora. É uma delícia. Aí você faz a massa com o garfo, assim, no arroz.
3: Nossa, aquele garfinho de plástico.
2: Isso aí é de plástico. Nossa. Plástico. Aí você amassa assim, Luciano.
3: Uhum.
2: Mistura com arroz e feijão e manda pra dentro.
3: Nossa.
2: Tá doido, moço. É bom demais, hein? É só convidar nós, hein? A Teofânia Silva manda um alô para a terra do Piqui, Goiás. Um abraço a todo o povo goiano. A Cida Santos também tá por aí, Marcelo. É, tudo bem? Sou de Recife. Alô, Recife! Um abraço a todo o pessoal de Recife que tá curtindo o nosso programa. O Antônio José Paes também tá por aqui. Tudo bem, Teodorinho? Tudo bem. Aparecido Silva, você ainda faz programa TV? Faço lá na Rede Massa, domingão às 9:30 da manhã, para o norte do Paraná, no SBT Londrina. Valderi de Ariquemes, Rondônia. Amazelis Valdir Rossi, tudo bem, Marcelo? Vem fazer um show aqui em Guarapari, no Espírito Santo. É só chamar que nós vamos. Chama nós, né, Luciano?
3: Vamos embora.
2: E eu vou levar o Luciano de... Na Argibeira ainda.
3: É isso aí.
2: O Márcio Renato de Oliveira. Fala, Marcelo, eu sou muito fã do teu pai, Márcio Renato de Maringá. Um abraço a todo o povo de Maringá, no norte do Paraná. O Danilo Modão. Tudo bem, Marcelo? Tudo bom? O José Marques. Oh, meu Deus, agora apertou um negócio aqui, Luciano. Eu não sei. Ah, bom, já saí. O Celso Wolk. É, de Bituruna, no Paraná. Menino do Acordeon, tudo bem? Tudo bom? Cida Santos, manda o número da Rádio Nativa pra mim. É, o Edil Reis, 12, também tá aqui comigo. O Edson Pereira dos Santos. Oi, Marcelo. É, Celso Foucault tá falando que já falei dele. Quem mais aqui? Quem mais? Aqui tudo repetido, viu, Luciano? Que eu tô pulando. Pules. Valdinei Casturino. Opa! Bom, manda um abraço pra Ortigueira, no Paraná. Um abraço a todo o pessoal de Ortigueira aí, no nosso Paranazão. José Nunes, também curtindo o nosso programa. E o Rodrigo Silva, dando um oi pro Marcelo Teodoro. Quem mais também aqui tá? A Jaqueline Barreto. Oi, Jaqueline, um abraço pra você. Nossa Senhora do Glória lá no Sergipe. Alô, povo do Sergipe, um grande abraço a todos vocês. E a Jaqueline, grande locutora, comunicadora lá do Sergipe, nossa amiga, nossa irmã. Um abraço pra você, pro Sérgio, pros meninos. Deus abençoe vocês aí. O Ivaldo Costa. Um abraço também pro Ivaldo, também participando. 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Nós vamos para a nossa charada de hoje. O que é? O que tem embaixo do... Não, isso aqui já foi, Luciano.

0: Eu tô com a minha anotação errada.
1: Já foi.
0: O que é o que é? Qual é a roupa proibida dentro do avião, Luciano? Baixa a agulha, que a moda é
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0: Amada é boa, tamo de volta com o Baixa Guia, câmara muito boa, você curtindo a gente. Lembrando que dia 16 de outubro tem o show do Marcelo Teodoro com a participação especial pra lá de especial de Teodoro e Sampaio. Quero explicar pra vocês o seguinte, esse show, todo ano a gente faz o show no mês de outubro em Londrina do Marcelo Teodoro, tá? Todo ano a gente leva uma novidade no show, sempre tem alguma coisa diferente no show do Marcelo Teodoro. Esse ano nós vamos fazer um show que a gente há muito tempo queria fazer junto com o Teodoro Sampaio, fazer com meu pai. A gente vai interagir no palco, eu vou cantar com o Sampaio, vou cantar com o Teodoro, os dois vão cantar, os três vão cantar junto, vai ser uma coisa maravilhosa. Então, vai ter o show do Marcelo Teodoro, depois eles vão participar no meio, aí depois o show do Marcelo Teodoro continua, enfim. Então, se prepare para uma noite memorável, uma noite muito gostosa para você dançar, para você cantar, para você se divertir, curtir. Leve a sua esposa, a família, leve a namorada, a ficante, né, Luciano? Só toma cuidado se levar amante, aí dá problema, né, Luciano? Mas, né, leva todo mundo lá e nós vamos estar lá com vocês para fazer um showzaço. Montamos um palco diferente, uma iluminação diferente, vai ter uma interatividade muito bacana com vocês no show do Marcelo Teodoro e do Teodoro, que tem a participação do Teodoro Sampaio. 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Um abraço meu amigo Edivaldo e todo o pessoal da Protec Contabilidade, eles que fazem a nossa contabilidade, viu, Luciano?
1: Protec,
0: um abraço pra eles lá. 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Em nome do Café Teodoro Sampaio, paixão da dona de casa, nós vamos para o quê, Luciano? Para a nossa charada de hoje. O que é, o que é? Qual é a roupa proibida dentro do avião? Baixa a agulha, que a moda é muito boa.
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5: Eita, Baixa Goiá, que a moda é muito boa. Quero mandar um grande abraço a todo o pessoal aqui, né, da Clube FM. Meu amigo Eduardo Casarim, meu amigo o Alci Ramos, grande comunicador, líder de audiência. Um abraço pra eles. Estão nessa empreitada com a gente no show do dia 16 de outubro, em Londrina, é lógico. Eita, um abração pra todos eles aqui da Clube FM. Quero mandar um abraço também pro meu amigo e grande companheiro também, o pessoal lá da Graúna FM, em Cornélio Procópio. O meu amigo, o meu irmão Alisson Calil, Zé Leite, toda a família Zé Leite. Um grande abraço a todos vocês. Obrigado pelo carinho, obrigado pela parceria que vocês têm com Marcelo Teodoro, de longa data. Que Deus ilumine grandemente a vida de todos vocês, tá certo? Vamos atender o pessoal que tá participando do Marcelo com nós, Alice Teodoro, e vamos ver quem tá participando. Luiz Rezende tá dando um joinha aqui pra nós, o Devanir Pantoja, adoro suas músicas, o José Nunes, oi meu amigo, moro em Juti, Mato Grosso do Sul, um abraço.
6: Vila Juti.
5: Hã?
6: Vila Juti.
5: Você conhece lá?
6: É pertinho de Naviraí.
5: Perto de Naviraí?
6: Quando eu morava lá, era Vila Juti.
5: Agora é Juti, velho, é Juti. Não tem mais vila não, velho. Não vem com essa não, hein?
6: Era a cidade primeira.
5: Então.
6: Agora tá grande.
5: O Luiz Rezende tá falando que é lá do Sergipe, o Otelino José da Silva, Marcelo, é pergunta, realidade, observação da experiência da vida. Quanto mais vai transformar, mais pouco. Não entendi nada, Luciano. Não entendi nada. Celso Wolk, também de Bituruna, no Paraná, participando. O Adenilton Batista Duarte, lá de Ribeirãozinho, Mato Grosso. Sou fã de vocês, Teodoro Sampaio, Marcelo Teodoro. Rubens Nunes, fala Marcelo, manda um abraço pra nós. Rubens Lopes e Paulinho, a dupla de São Miguel Arcanjo, um abraço pra vocês aí, menino, sucesso. Quem mais aqui? O José Ronaldo Cordeiro, Jufu Ju. Oi Marcelo, manda um alô para Cachoeiro do Itapemirim, no Espírito Santo, lá é o lugar dos mármores, dos granitos, né, Luciano? No Brasil. Cachoeiro do Itapemirim, um abraço lá. O José Ronaldo Cordeiro, um abraço para todo o pessoal. O Abel Santos também tá participando, o Oscar de Curitiba, o Sidão Big Show, grande Sidão Big Show, um abraço para você, Sidão. Esse vai no show também do Marcelo Teodoro, já comprou mesa, viu, Luciano?
6: É mesmo.
5: Já comprou mesa, ele e o Tid Balsimelo, todo o pessoal lá de Sertanópolis, vai vir uma caravana de lá, Sertanópolis, Rancho Alegre, Sertaneja, Leópolis, de onde mais? Cornélio Procópio, Todo mundo tá vindo pro show do Marcelo Teodoro, eu tô sabendo já. O Jonas Marques, abraço Marcelo, Jonas do Xangri-Lá. Ô Jonas, um abraço pra você, pessoal lá do Dinossauros, nosso grupo do WhatsApp, um abraço pra vocês, lá, Xangri-Lá B, aqui de Londrina, um abraço pra todo o pessoal. O José 2025 tá aqui com a gente, o Carlos Porceno, sucesso sempre, irmão, um abraço no Luciano. Juva, um abraço a Marilza. Marcelo, sabia que seu pai já bateu bola com meu cunhado no Paraná? É mesmo? Quem que será que é o seu cunhado, hein? O Luan Pereira, pela foto, não é o cantor, né? Ah, não, ele tá falando que é de Morretes, Luciano. É, lá de Morretes. O Marinho Costa, oi, Marinho Costa, cantor aqui de Jandaia do Sul. Sou muito fã do seu pai e sou muito fã de... sou muito seu fã. Muito obrigado, o Marinho Costa. Marinho Costa, um abraço pra você. Luides Oliveira, olá Marcelo, tudo bem? Tem uma música que fiz especial pra vocês. Brilhete na Escada, uma guaranha. Manda pra nós, Luides, um abraço pra você. A Marilza, tudo bem, Marcelo? Sabia que... Ah, esse aqui eu já li. O quem mais aqui? Solimar Ortiz, oi amigo, estou curtindo aqui em Nova Olímpia, no Paraná. E a Tereza de Araújo também participando... o Juva Mauriano, cantor no TikTok, também, muito obrigado pelo carinho, tá certo? E o Sidão do Big Show também tá aqui com a gente. E novamente, agora nós temos que fazer aquele procedimento, sabe, Luciano? De fazer o encaixe aqui do como é que fala? Não, encaixe, quando você faz encaixe do... Quebra-cabeça. Aí, porque senão daí sai do ar.
6: Não sou robô.
5: Sai do ar. 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Vamos para a nossa charada de hoje. O que é o que é? Qual é a roupa proibida dentro de um avião? Baixa a guia, que a moda.
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8: Você já participou do programa? Ainda não? Então manda aqui pra nós. Manda, mande. Participe. Marcelo com dois L's, Teodoro. Estamos aguardando a sua participação em todas as redes sociais. Manda pra nós que estou ansiosamente esperando aqui você participar com a gente, tá certo? A Rosilene Monteiro Ribeiro tá participando. Mauri Cavalheiro também tá participando. Chiarello L tá falando, dá um salve para o meu filho Gustavo. Alô, Gustavo, um abraço para você aí, para sua mamãe também. O Leonardo Sônia também tá participando. Rosimere Yance, Cirlei Oliveira, Pedro Painquerê, quem mais aqui? Joel Taborda, JT, quem mais aqui? A Karina USA, aqui em Omaha, Nebraska. Um abraço a todo o pessoal lá dos United States of Venice. Pessoal, sabe quem mandou aqui uma mensagem pra mim? Eu não podia falar, mas acho que eu vou falar. Será que eu falo ou não falo, Luciano?
9: Ah, não
8: sei. Você não sabe o que, Luciano? Eu tô perguntando.
9: Quem é, ué?
8: Você... Não, mas eu falo ou não falo?
9: Fala, ele... fala.
8: É o Donald Trump.
9: Ah.
8: Mandou aqui, disse que ele tá lá na Casa Branca, curtindo o nosso programa. Acredita ou não?
9: Ah, tá.
8: Você não sabe ainda mais. Ele pediu a moda nova do Marcelo Teodoro, o Motel ou Casa com Marcelo Teodoro e Marcos Paulo e Marcelo. Grande Trump. Cuidado com as bombas aí, Trump. Pelo amor de Deus.
9: Não vai
8: de
9: Brasil, não.
8: Nada, pelo amor de Deus. Ô, Jesus.
9: Deixa nós quietos.
8: Eita, pega. M. Cleide Maria também tá aqui com a gente. Quem mais aqui? A Mônica Maria também tá participando. Mikuanski Vanusa. Mikuanski, isso? Vanusa. Deixa eu ver aqui. A Rejane Ferreira também. O DR84-42-508. Deixa eu ver quem mais aqui. André Loeski. Luiz Cunha 49. Valstar 296. A Eliette. Eliete Santos, 165, Carlinhos, 31. Eu, Paulo Magno, Gama Flavinho, grande craque Flavinho, um abraço pra você. Mari Tomás, deixa eu ver aqui, o Flavinho tá falando, um abraço, meu amigo, jogador caro, é nóis. Saúde Silva, 20, Gabriel Barbosa Modesto, Edivane Godoy, L9, grande L9, será que é o Leandrinho? Acho que é ele, hein? L9 Gonçalves, um abraço, Leandrinho, grande craque, centroavante. C. Natalina, 198, Edson Reis também está aqui com a gente, Deia Pequiles e Rodrigo Queiroz participando, muito, ó quanta gente, hein, Luciano? É de todo lado do Brasil e do mundo afora, hein? É coisa linda, muito obrigado. O Vicente também está aqui, ó, de Santa Catarina, lá de Balneário Rincão, onde nós fizemos um show, né, Luciano? Foi um showzaço, hein?
9: Foi
8: muito bom, hein?
9: É,
8: em nome do Café Teodoro e Sampaio, paixão da dona de casa, nós vamos para a nossa charada de hoje. O que é, o que é? Qual é a roupa proibida dentro de um avião? Baixa a agulha, que a moda é muito boa.
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6: Baixa aguia, que a moda é muito boa! Você que gosta do Marcelo Teodoro, você que gosta do Teodoro e Sampaio, vou dar uma dica pra você. O nosso programa passa no SBT Londrina, todos os domingos, às 9:30 da manhã. A partir das 10:30, no canal do YouTube do Teodoro e Sampaio, o programa está disponível. 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Participe comigo, as redes sociais Marcelo com dois L's Teodoro. Participe aqui com a gente, estamos aguardando a sua participação, tá certo? O Valdemar Pereira está mandando mensagem. Mames mandou mensagem, Luciano. Deve estar em casa, repousando uma hora dessa, tranquilona, né? Beijo, Mames. Dona Bárbara Rodrigues da Silva, falando sucesso sempre. Beijo, mãe. Geraldo Silveira da Silva também tá acertando a charada. A Catarina Marque, oi Marcelo, aqui é dois vizinhos Paraná. Tô muito triste, perdi a minha mãezinha faz 15 dias, foi morar com Deus, minha estrela preferida. Ô, Catarina, meus sentimentos. Que Deus abençoe e conforte o seu coração, da sua família, né? Infelizmente, a vida... todo mundo vai passar por isso, né? A única certeza da vida que a gente tem é a nossa passagem, né? Mas que Deus a tenha no seu santo lugar e que Deus esteja confortando o seu coração e de todos os seus aí, e receba os meus sentimentos, tá bom, minha querida? Um beijo pra você e pra toda a sua família aí, tá legal? Vamos ver quem mais aqui tá participando. Marcelo, abraços, meu xará. Locutor espanhol, tudo bem, Marcelo? Tudo bom? Quem mais aqui? Marilza, São Paulo, capital, Interlagos. A Luzia Hernandes, tudo bem? Sou de Arapongas, abraço. Marco Velho, um abraço, Marco Velho. O locutor espanhol tá falando que é de Indaiatuba, no São Paulo, ali encostadinho de Campinas, aqueles lados ali, né, Luciano? Adair Grillo, oi Marcelo, direto de Cerejeiras, né, Rondônia. Um abraço a todo o pessoal aí. Marinho Costa, quem mais aqui? Deixa eu ver aqui, o Vicente... já falei dele, né, que ele foi do Balneário Rincão. O Diego Fernandes Salles, tudo bem, Marcelo?

0: Pachaguia, que a moda é muito boa. Giovanni Fernandes Guimarães, oi Marcelo, que Deus abençoe grandemente seu programa, sua família, e dê um abraço no Teodoro, Teodoro? Um abraço, obrigado. O Diogo Clayton é de Florestópolis, no Paraná. Alô, Florestópolis, aquele abraço. Ô, Diogo, vai lá no show dia 16 de outubro, hein? Pega uma mesa, pega os amigos aí, pega uma mesa e vamos curtir o Marcelo Teodoro e o Teodoro Sampaio em Londrina, tá certo? É lá no Buffet Estilo, www.disqueingressos.com.br ou no WhatsApp 439-8815-2772. Se não der tempo de você anotar tudo isso que eu tô falando, porque nós estamos aqui no, na rádio, e a gente fala, como é que o homem da cobra, vai lá nas redes sociais do Marcelo Teodoro e os vídeos do show lá, você tem todas as informações. Aí você não tem desculpa, tá certo?
1: Ô Marcelo.
0: Oi.
1: Você sabe quem teve aqui ontem e mandou um abraço pro teu pai, pra você?
0: Não.
1: O cantor Donizete Camargo.
0: Donizete! É. Inclusive, eu estou sabendo...
1: Gente boa, hein?
0: Estou sabendo que o meu amigo, o grande produtor Lázaro, está produzindo o DVD dele.
1: Exatamente.
0: Um abraço pra ele.
1: Vai ser aqui pela fábrica.
0: Isso. O André TK. Tivemos juntos na CNT. Um abraço, André. Solimar Ortiz. Nova Olímpia, Paraná, Rádio Fortaleza 2, Maracaju, Minas Gerais, Gilberto Martins, o Giovanni Fernandes Guimarães, me adiciona no WhatsApp, meu amigo, tem umas músicas boas de minha autoria pra você cantar, manda lá no inbox pra mim, Giovanni, porque agora não tem como fazer aqui, tá bom, querido? Deixa eu ver aqui, e mais um aqui, o MDS Show. Oi Marcelo, tudo bem? Marcelo, você já viu falar da dupla Mário e Marcos? Já ouvi falar, gente, canta bem demais, um abraço pra eles lá. 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Nós vamos para a nossa charada de hoje. O que é o que é? Qual é a roupa proibida dentro de um avião? Baixa a agulha, que a moda é muito boa.
2: Baixa a agulha, que a moda é muito boa.
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5: Baixa Guia, que a moda é muito boa, você curtindo com a gente. Muito obrigado pelo carinho e pela sua participação, Marcelo. Com dois Ernest Teodoro. Muito obrigado você que participa, você que ouve, fica ansioso, ansiosa para escutar o nosso programa. Muito obrigado. Quero mandar um grande abraço, meu amigo, o Eric, e também o Giovanni, o DJ Pitbull, lá em Jacarezinho, na Nativa de Jacarezinho. Também tem o nosso programa lá. Um abraço para eles, muito obrigado. Sempre dando uma força com Marcelo Teodoro. Um abraço pra todo o pessoal lá, tá certo? Quem mais aqui tá participando, Luciano? Deixa eu ver aqui, é muita gente, hein? Deus do livre, é gente pra danar, hein? Parece bomba de gasolina aqui,
6: tem
5: as redes
6: sociais.
5: Tem no mundo
6: inteiro, né?
5: É. Brasil. Dominice Vitor participando, Valdecir Fernandes, a Marisete MR, a Elizabeth Fernandes, tá dando um oi, Dirce Terezinha, Terezinha Lodea, a Ivone Ferreira, Tucão Fernandes, a Elizabeth Fernandes falando, Marcelo, manda um abraço pra Ana Júlia. Ô, Ana Júlia. Paulo Rogério Maeda também tá aqui com a gente. Wesley Prótese Capilar. Tá precisando, Luciano?
6: Ainda não.
5: Não? Então tá bom.
6: Tá meio raliando aqui.
5: Tá ralhando.
6: Dá pra quebrar.
5: Que investir em outras coisas. Tá cheio e duro. A Thelma Martins também tá por aqui, a Zélia Rodrigues, o locutor Reginaldo Serra, o Raul César Del, que vai estar com a gente no nosso show no dia 16 de outubro. Já, ele já comprou a mesa.
6: É?
5: Já. Ele até falou pra mim. O Muki JN, o Álvaro Buzeto, Cultura FM Xaxim, realiza domingo Festa do Vizinho, maior festa da amizade, um abraço. Quem mais aqui? O Raul César tá falando, fala Marcelo, tudo bem? Tudo bem. A Francisca Genidalva, Lu Silva também, Dodô Zafari, quem mais aqui participando? Freitas Domingas, onde eu encontro o Café Teodoro e Sampaio aqui em Cornélio Procópio para comprar? Puxa, eu preciso ver quem, qual o mercado que tem aí, Raul. Mas nós vamos dar um jeito de colocar aí para você, tá bom? Nós vamos dar um jeito aí.
6: Tem.
5: O Paulo, o Roberto Velho também, a Ana Maria da Silva, Lucimar Sutil, tô aqui, dá um salve, Lucélia, manda um abraço para o meu filho Gustavo, a Chiarello L também, Valdemar Cantor, Regina Querino, Amiante Ângela, Josias 10, Edson 30802, quem mais aqui? H. Menon Batista Silva, torcedor do Flamengo, tá dando um oi aqui. Luiz Luca também, Regis Santos, Jorge Fabrício, Cleide Rodrigues N e também o Mungo do Mundo. Um abraço a todo o pessoal aí. 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Vamos para a nossa charada! moda de hoje, o que é? Qual é a roupa proibida no avião? Baixa agulha, que a moda é muito boa.
7: Baixa agulha, que a moda é muito boa.

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5: Baixa Guia, que a moda é muito boa, você ligado com a gente, muito obrigado pelo carinho, obrigado pela sua grande audiência. Quem tá mandando, participando aqui com a gente, a Mari. Oi, tudo bem? Paraná, hoje moro no Rio Grande do Sul. Ah, ela era do Paraná e agora está morando no Rio Grande do Sul, né? O Sidão do Big Show tá acertando a charada de hoje. O Leandro Brandão também tá acertando. O locutor espanhol também está acertando. Ó, muita gente acertando a charada hoje, hein? O Giovanni Fernandes está participando com a gente. Leno mandando um abraço. Daniel Ribeiro de Souza. Oi, meu amigo Marcelo, gosto muito de suas músicas. Obrigado, Daniel. O Lucas Gonçalves também participando. A Evânia Barbosa. Cida Santos, Marcelo, meu filho Elias Santos vai mandar as músicas para você, obrigado. Lori, lá de Pelotas, no Rio Grande do Sul. A Maria Cordeiro também, o Ademir Silva Oficial, sou de BH. Maria Cordeiro também mandando um oi. O Elison Gonçalves da Costa, a Isabel Martinez, quem tá aqui, quem mais? A Cida Santos, locutor Marco Lima Oficial, tudo bem, Marcelo? Manda um abraço para Serrânia, Minas Gerais está mandado, Cida Santos lá do Recife, o Elison é de Jataí, Goiás, está mandando aqui um abraço, o Carlos Afonso, o Nivaldo Gonçalves Creton, o Creton, tô te curtindo, assistindo aqui em Mutum Preto, Espírito Santo, manda a próxima música para nós, será mandado. Jaci Silva, tudo bem? Valderi de Assis, um abraço para todos de Ariquemes, no Rondônia. Fábio do Churras, tudo bem? É Porto Feliz, São Paulo. Jaci Silva também. Valdeci de Lima, eu sou de Nova Brasilândia, Rondônia, um abraço. Alberi Dias, sou do Rio Grande do Sul, fã do Marcelo Teodoro e do Teodoro e Sampaio. Tem uns quantos CDs de fã da dupla. Obrigado, Alberi. A Ide Rezende, Dimas Jardim, deixa eu ver aqui. O Sidão tá falando que tem que tomar um café do Teodoro e Sampaio junto. Você tem que vir aqui, né, Luciano? Tem que vir aqui, então vamos tomar. Aqui é de Andradina e Dael Lima, MDS Show, tudo bem, Marcelo? Solimar Ortiz, tá certo. O Carlos Bochier também tá participando. Osmar Maraschi, Gilson Santos, tudo bem, Marcelo? Teodoro, sou compositor. A Franciele Silva, tudo bem, amigo? Lembra quando estava em Biporã? Ouvi você na rádio. Obrigado, Franciele. Jaime Fernandes, quem mais aqui? O Rodinei Carlos, Tudo bem, meu grande amigo? Meu nome é Rodinei Carlos, eu moro aqui em Campina Grande do Sul, Curitiba, Paraná, um abraço. Deixa eu ver aqui, a Franciela tá falando, mandava pra você mandar as músicas da Judieira, ah, que legal. Tem que ver que Judieira que ela faz comigo, tem que ver que Judieira que ela me faz. Ela me amassa, me esbagaça a noite inteira, vira o pau da bagaceira, mas eu tô querendo mais. Isso, a Judieira é boa demais. Ai, ai, ai, tô precisando de uma. Oi, tamo junto aqui com vocês no Modão, quem que é? É o Gilson Santos. O Vicente tá falando que tá, já falei dele aqui também, o Adriano Martins, a volta do Jacó, Jacó da dupla Jacó e Jacozinho, parabéns, abraços, nova formação, abraço pra vocês, viu? Deus abençoe, sucesso aí a nova formação do Jacó e Jacozinho. Ah, o Jacó original, Luciano, deixa eu contar um negócio pra você aqui, sabe que o Jacó é? Padrinho de batismo do meu irmão, do seu Rodrigo Teodoro. É, ele era compadre do meu pai.
6: Que legal. É, o Lázaro já morou com eles lá.
5: Ah, é?
6: É, já trabalhou com o filho dele.
5: Legal. Franciele Silva, meu pai vai fazer 8 meses que se foi embora, cantava as músicas do seu pai. Meus sentimentos, Franciele. Um abraço pra você, pra toda a sua família aí. Receba os nossos mais sinceros sentimentos de pesar pra você e que Deus conforte vocês aí, tá bom? Miguel Bandura, Guarapuava, Paraná, um abraço. O locutor Val Siqueira, o Ismael Rodrigues, Vicente, vocês estiveram mês passado aqui. Ronaldo Ioen, sou fã de vocês. Virgílio Oliveira, Vicente, vocês estiveram na festa da Tainha. Ô, a Tainha é bom, hein, Luciano? Assada. Meu Deus do céu, Fazenda Ferramenta, Ferramenta. O Rudinei Carlos também, meu amigo. Ai, já falei dele aqui, né? O André Luiz também, o Antônio Jesus Ferreira, tudo bem, Marcelão? Tudo bem. Lore Alecrim, Loreci dos Santos, sou de Joinville, Santa Catarina, amo vocês, sou fã do seu pai, obrigado, Lore. Zé Vaqueiro, manda um salve para Prudentópolis, no Paraná. Um abraço a todo o pessoal aí de Prudentópolis. O Antônio Bastos, MDS Show, falando, Marcelo, manda um abraço aqui pra galera de Valinhos, São Paulo e toda a região metropolitana de Campinas, tá certo? 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Se não deu pra você anotar, entra nas redes sociais, lá tem todas as informações nos vídeos que estão falando do show, tá certo? Vamos para a nossa charada de hoje. O que é o que é? Qual é a roupa proibida dentro de um avião? 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

0: bom durar pouco, que é demais logo enjoa. Acabou o programa, Luciano.
1: É, sim, que é demais logo enjoa, que é bom durar pouco. É. E o pessoal tá mandando parar aqui,
0: velho. É, acabou o tempo, né?
1: É, deu. Eu falei, vamos ficar mais uma meia horinha.
0: Não deixa.
1: Não deixa.
0: É, mas aproveitar e mandar um abraço pra Valdinês Lima, Rafael Cantor Oficial, Leonardo e Sônia, Motel ou Casa, gostaria de ouvir. Opa, modão. Joana Dark 044, Yara Anjos, né? Matheus Lemos, o Anderson Y2, meu grande amigo, parceiro Anderson, da agência Y2. Um abraço pra ele, pro Lucas, toda a galera lá. Lucas Rosa 765, Miriam Gasalves, Neno Joaquim, Avelino 7331, Amadá 11862, Luiz Antônio Luquini Júnior, um abraço pra ele, e o Ademir Brichner, um abraço a todo o pessoal aí, que Deus abençoe vocês, o Breno José Braga, da Rádio Mega FM 104.9 FM de Coronel Freitas, Santa Catarina, roda muito, Marcelo Teodoro lá, um abraço, o Cláudio Augusto também, e a Eunice Malosti, muito obrigado a todos vocês, em nome do Café Teodoro e Sampaio, paixão da dona de casa, nós vamos decifrar agora a nossa de hoje. Muita gente acertou, hein, Luciano?
1: É, né, Marcelo?
0: Ah, é fácil, né?
1: A minha mãe usava muito.
0: Usava?
1: Uhum.
0: O que é? Qual é a roupa proibida dentro de um avião?
1: É o tomara que caia.
0: Tomara que caia.
1: Jamais falar isso dentro do
0: Deus
1: avião.
0: Deus o livre falar isso dentro do avião. Você está com o quê? Eu estou de tomara que caia. Não vai entrar, não. Vai trocar de roupa.
1: Vai que cai outra coisa.
0: Nem que ponha um suspensório aqui, para não ser, né, o modelo, né, Luciano? Mas não pode, não. Gente, muito obrigado pelo carinho, obrigado pela sua audiência, pela sua paciência. Fiquem com Deus e até o próximo programa, se Deus quiser. Tchau, Luciano.
1: Tchau, Marcelo. Tchau, gente. Obrigado.
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6: Chegamos.

0: lanche.
1: Olho no lanche. Tá na hora de lanchar? Delícia! Todo mundo quer lanchar. Bora lanchar. Ô, direção, traz um lanchinho pro Fabão, é? Ô, meu Deus do céu. Ô, papai. Atenção, atenção.
2: Pode ver você, meu filho.
1: Estou aqui, papai. Estou aqui, sarsicha. Estou aqui, bebê. Cheguei. Atenção, hein?
3: Você é uma potência.
1: Eu sei disso. Estamos chegando, sabe por quê?
4: Pesadelo da concorrência.
1: Como eu esperei esse dia. Ai, como eu esperei também, viu? A semana foi puxada.
3: Uma semana comprida,
1: foi
3: você tá doida.
1: Desse jeito. Meu Deus do céu.
5: Oi, meu querido.
1: Oi, vovó.
5: Eu quem agradeço essa gentileza, esse carinho. Qualquer hora eu tô chegando aí.
1: Vem, vovó. Vem sim, vovó.
3: Fala, Fabão, meu chegado. Ali.
1: Meu chegado. Tamo junto. Ouvinte detectado neste programa. Atenção. Bora chamar ela, chamar a super mega ultra Mona Lisa. Atenção. Cadê você, Mona Lisa?

0: Este programa líder de audiência, todo mundo curtindo, todo mundo gostando. Aí sim, aí sim. Tio Brega tá aí, né?
1: Vem dançar comigo.
0: Vem dançar comigo.
1: Dança até no chão.
0: Que isso? Olha o nosso programa aí. Eu sei disso. Bora começar esse programa, trazer coisa boa. Atenção. Bora começar esse programa, Mona Lisa.
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0: casa. Eu, locutor. Uau. Sou eu. Bora agitar esse negócio e atenção, senhoras e senhores do meu Brasil, Barozinho. Todo mundo interagindo no arroba Fabão tá na rede, hein? Coladinho, coladinho na programação aqui da Radinha. Manda aí também nos canais de comunicação aqui da rádio. Seu pedido, seu cheiro, seu beijo, seu abraço. Tá valendo, tá valendo. Ô, oh, coisa boa. Então, mais música, bora. Mexeu os quartos. Tá na hora de mais sucessos na programação do Fresh Show.
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0: senhores, mais um bloco pra conta. Que musicão, que sequência foi essa? Eu adorei.
1: Meu pai.
0: Chegando mais rápido intervalo. Daqui a pouquinho a gente volta. Volta com muito mais. Então fica por aí, tá na hora só do vale d'água, tá? Eu volto.
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0: Muito bem, muito bem, muito bem. Voltamos, voltamos. Ah, voltamos do jeitinho que a gente gosta. Que delícia, que beleza. Voltamos, voltamos. Oi, mamãe. Ai, que delícia.
7: Toca mais uma.
0: Vou tocar agora, gaiteiro. Coisa boa. Bora, moça. Bora começar mais um bloco. Chegando mais sucesso, mais música. Atenção, atenção. Todo mundo curtindo, adorando. Brega Show da área.
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1: Essa é uma conversa entre o meu iPhone e eu. Me ajudem, ó.

0: brega show no volume, no volume máximo. Com a gente aqui, ó, tem o meu querido Melo, seu Melo, o José Antônio, também aqui um abraço pra Leia, também seu Bosco, tem também aqui a Dona Linda, um abraço pra vocês. Com a gente aqui a Andréia, também tem aqui seu Bosco, também o seu Manuel, um abração a Deise, curtindo a programação aqui, valeu demais, hein? Valeu pelo carinho, obrigado, Dona Josefa, quanto tempo, Dona Josefa, um beijo no coração. Seu Orlando, adora curtir a programação aqui do Brega Show, hein? Tá sempre ligado com a gente. Dona Sandra, aquele abraço. Seu Arthur e a esposa, Dona Maria, um beijo pra vocês. Tem o seu Antônio, tem a namorada Fátima, também o Gilcimar. Um abraço pra vocês. Flavinha! Flavinha não perde um programa, né? Que isso, Flavinha! Valeu demais, tá vindo beijo, do cheiro e do abraço, manda aí nos canais de comunicação aqui da Radinha, tô esperando, chegando música, sucesso pra curtir no volume máximo, aumenta aí!
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0: gostou?
1: Eu também adorei, que musical, que delícia! E atenção, atenção, que tá chegando rapidinho o intervalito! Olha o lanche! Daqui a pouquinho a gente volta com muito mais pra você, então fica por aí, bebê! Já já tem mais!
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0: Muito bem, senhoras e senhores, voltamos.

0: Programa Brega Show na área. Atenção, atenção. Mais um bloco por aqui. Bora aumentar o volume. E só vem música boa. Só música boa.
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0: Lisa, cadê você? Todo mundo ligado na programação e a Mona Lisa sempre presente. Mona Lisa, tá na hora de convocar o nosso comandante da audiência. Atenção, atenção, comandante. Muito bem, senhoras e senhores. E aí, comandante, como estamos? Tá todo mundo levantando a mão? Aham, isso mesmo. Todo mundo, hein? Muito bem, gosto disso. Sobrevoando aí os nossos queridos e queridas, senhoritos e senhoritas. Audiência medida. Valeu, comandante. Bora começar com os homens, hein? Não façam vergonha, marada. E as mulheradas? Sempre animadas. Gosto disso. Nosso estagiário. E a criançada. Aí sim! Eu sei, comandante! Fala de novo! Eu sei disso, meu querido comandante! Bora de música! Bora agitar os quadros! É desse jeito! Aumenta o som aí, bebê, que tem mais música chegando!
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0: Muito bem, senhoras e senhores! Atenção, atenção! Mais um bloco pra conta! Todo mundo curtindo, todo mundo adorando! Que sucesso! Tá na hora de dar uma faturadinha. É, papai! E daqui a pouquinho a gente volta trazendo muito mais! Então fica por aí, Brega Show volta daqui a pouquinho com muito mais pra você! Ai, ai, ai, mamãe! Já tem mais!
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0: Muito bem, muito bem. Voltamos. Tiririririm, tiririm, tiririm. Voltamos nesse programa líder de audiência, todo mundo curtindo, todo mundo adorando. Oh, que delícia, que delícia, que delícia. E aí, tá tudo bem com você? Como você tá, esse coração?
8: Oi. Fui pra você,
0: estou aqui, bebê. Atenção. Todo mundo curtindo. E aí, bora começar mais um bloco por aqui no nosso Brega Show? Então bora abrir mais uma sequência. Sucesso absoluto! Sucesso!
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0: você de perto, de longe, em casa, no trabalho, viajando. E vão saber que você tá por aí. Ai, meu Deus do céu. Que bom, que bom. Você vai interagindo com a gente, vai mandando sua mensagem. Ô, oh, coisa boa. Manda aí, manda aí. No arroba Fabão tá na rede ou nos canais de comunicação aqui da rádio. Capricha. Bora chamar mais música, mais sucessos da programação do Brega Show.
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Deus abençoe cada coração aqui presente. E mais uma vez você que está nos assistindo nesse momento. Mais uma, hein? Mais um encontro. Eu, você, eu, nós. Obrigado. Obrigado, Brasil. Obrigado, mundo. Até a próxima, se Deus quiser. Obrigado.

0: eu gosto muito. Muito bem, muito bem, muito bem. Senhoras e senhores, meu Brasil varonil, que sequência foi essa maravilhosa, maravilhosa? Todo mundo curtindo, todo mundo adorando no volume máximo. Ai, Xaviraca. Oi, mamãe, oi, mamãe. Chegando rápido, intervalo, e daqui a pouco a gente volta. Trazendo muito mais, fica por aí.
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0: Muito bem. Sou eu. Sou John. Sou eu. Voltamos, voltamos. Voltamos, voltamos. Com o Brega Show. Oi, mamãe. Voltamos com o nosso Brega Show na área. Atenção, senhoras e senhores, senhoritas e senhoritos do meu Brasil baronil. Mais um bloco chegando, mais sucessos por aqui. Aumenta o som aí, aumenta o som aí.
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muito bem. Esse programa líder de audiência, muita gente interagindo, mandando beijos, cheiros e abraços. Tá na hora de mandar aquele beijo pra quem está ligado no Brega Show. Tem com a gente aqui a Rosângela, também a Elaine, um abraço, Laurinha. Também o meu xará Fabão, tem o Hélio, um beijo Hélio no coração. Tem também aqui a Betânia, sempre ligadinha na programação, deixa eu ver mais. Tem a galera aqui, ó, o Ricardo, tem a Lindinha, seu Antônio, tem a Leia. Um abraço pra vocês, obrigado pelo carinho, viu? Sempre curtindo a programação aqui do Brega Show. A Sandra Lúcia, valeu demais, um beijo, um beijo, um beijo, um beijo. É, a Sandrinha tá com a gente também. Seu Ari, um abraço, um beijo no coração. E já sabe, né, que é beijo, cheiros e abraços. Manda no arroba Fabão tá na rede ou nos canais de comunicação aqui da Radinha. Bora de música? Música chegando!

0: álbum, eu gostei pra caramba. Eu gostei muito. Que música linda! Ai, música linda! Oh, ô, Narcisa! Não, Narcisa foi embora! Não, tá aí! Oi, fala! Fala comigo, tô aqui, bebê! Oi, Inês! Tudo bem, Inês? Eu concordo. Mas tá na hora de beber uma aguinha, daqui a pouquinho a gente volta. Fica por aí! Daqui a pouquinho a gente volta com muito mais pra você no Brega Show!
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0: Muito bem, senhoras e senhores, voltamos. Voltamos, viu? Só rapidinho, rapidinho. Voltamos por aqui, trazendo mais sucessos, mais alegria. Que coisa boa. Ah, eu adoro. Todo mundo ligado nesse programa. Oi. Atenção, atenção! Bora lá, atenção, ouvinte detectado! Pra começar mais um bloco! Bora começar mais um bloco, atenção! Chegando mais sucesso na programação do Brega Show!
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0: essa? Ai, meu Deus! Sensacional! Música linda, concordo, concordo. Oi, fala comigo! Fala comigo, Eli! Delícia! Eu sei disso, gostosão. Todo mundo curtindo o Brega Show, esse líder de audiência.
1: Quem é o locutor?
0: Sou eu, bebê!
2: Fala, Fabão,
0: que eu daí. Fala
2: comigo, bebê. Fala, Fabão, meu chegado.
0: Opa, tamo junto.
2: Chegando,
0: opa, todo mundo curtindo esse programa.
2: Fala, Fabão.
0: Fala, beleza.
2: Se
0: curou?
2: Ai, ah,
0: gostou?
2: Agora. Quanto tempo não escutava essa música?
0: Essa é boa, hein? Ô, oh, meu Deus. Daquele jeito. Mais uma, tá na hora de chamar mais música neste programa. Atenção, aumenta o som aí.

bem? Mais um programa pra conta. Que sequência maravilhosa. Eu gostei. Eu adorei. Eu adoro. Ó, tá na hora do nosso momento pensativo, pensatório, imaginário. Atenção, hein? Menino, meninas e meninos do meu Brasil varonil. O verdadeiro privilégio não é só ir viajar, é ter pra onde voltar. É amar a nossa casa, o nosso cantinho, é sentir no coração aquela alegria, sabe? De voltar pro lugar que é abrigo, que é raiz, que é amor. Nossa, até arrepiou, bebê. Que isso! Ó, eu vou pegar o ônibus, vou voltar pra casa, meu aconchego. Mas semana que vem eu volto. Com muito mais.

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0: A gente dá uma pausadinha, mas não desgruda. Em instantes tem mais sucessos, mais emoções aqui no Arena Sertaneja.
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0: A saudade vai bater até a próxima edição, mas logo logo a Arena Sertaneja com Jonatas Gonçalves estará de volta com mais modões, mais histórias e muito mais emoção. Obrigado pela companhia e até a próxima. Tchau, gente.
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7: Muito bem, mais uma edição da Hora Livre chegando. Você que tá aí com a gente, que bom saber que você tá ligado e tá sempre esperando por essa hora, né? É o nosso Hora Livre Flashback, trazendo recordações, emoção. A gente viaja mesmo aqui no fundo do baú para trazer grandes clássicos da música dos anos 60 até 2019. Tem uma vasta playlist pra gente conferir e curtir aqui no programa. Tá preparado? A gente começa hoje com o som de 1989, Breakaway com Donna Summer.

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1: Hora Livre Flashback, pra gente curtir, se deixar levar pelas grandes emoções que esse programa vai proporcionando, hein? A gente vai viajando nas emoções com os grandes hits, com os grandes clássicos, e agora tá na hora de um som de 1994. W, She's Beautiful.
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1: Hora Livre Flashback, pra gente matar saudade. Uma hora direto sem intervalos. Aqueles clássicos, né? Cheio de energia. Muita nostalgia com a nossa naftalina de cada dia. Mais um programa pra conta. A gente se fala na próxima edição do Hora Livre. Continue com a gente por aqui pra conferir mais grandes sucessos. Um beijo no seu coração. Até a próxima edição do Hora Livre. Até, axé e amém. Saúde e paz. O resto a gente corre atrás. Tchau, tchau.
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9: Super Hits. Super Hits por aqui, sempre com você. Muita música boa, a gente tá chegando.
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9: Super Hits, sempre é bom estar na sua companhia, onde você estiver, a gente tá chegando junto. Pelo rádio, pela internet, pelos aplicativos, pela Echo Dot também, a gente tá junto e misturado. Eu sou o Fabiano Farias e por aqui seguimos então juntos. Vem comigo, manda tua pedida, já vai pedindo que a gente vai tocar. Quem canta de primeira, Israel e Rodolfo. Hoje não, pra começar agora.
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Super Hits, tá M. Thiago, Gabriel Gava, cadê os Vaza, vem mais, Zé Neto Cristianos, dando sequência nos sucessos, Cheiro de Volta, chegando agora, curte aí.

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3: Super Hits não para e segue por aqui com você e pra você. Panda vem cantando um dos seus maiores sucessos, Eu Te Seguro, do Super Hits.

Uber Hits, João Neto e o Frederico Moda Derramada. E mais, Pedro Pecado já tá chegando. Essa é com Simone Mendes, grupo Menos é Mais. Só o melhor pra você curtir Super Hits, não para. Vale.

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7: 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Super Hits, Super Hits. Intervalo rapidão, já estamos de volta por aqui. Aqui o relógio é acelerado. Gustavo Lima tá chegando. Gustavo Lima, tudo que lhe grava vira sucesso. E o sucesso da vez é Bala Alojada. Gustavo Lima.

Super Hits, Felipe Araújo, solteiro seu. Daquele sucesso que a gente canta junto, hein? Da Hilária tá por aqui com Bruno e Denner chegando agora. Saudadaiada. Super, super.

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6: Mais super hits, é claro que sim. O que não pode faltar aqui é Inimigos da HP, que tá chegando. Essa música eu curto demais e toca aqui. Eu sei de cor, chegando agora, super hits.

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1: Maria Cecília Rodolfo, I love you, você demais. Tô por aqui. E mais, Nayara Azevedo com a Maiara e a Maraísa. Traz uma cerveja urgente.

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7: Super Hits não para, não para não. É um sucesso atrás do outro. Tá chegando por aqui a Maiara e a Maraísa. Se namora, então se namora.

Meu neto Frederico com camisa 10, com Mad, com Pat, versão legal, hein? Ficou bom. Fred e Fabrício trazendo mais aqui o Sucesso Não Para. Bala de Festim chegando agora.

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6: Super Hits, tem mais por aqui, tem mais. João Bosco e Vinícius, Pare Apagado. Eu já taço assim, né? Já chega trazendo música. Vamos seguindo, manda tua pedida aí.

Falta nós namorar. TH e Michel no Super Hits. Hoje tá cheio de João Neto e Frederico por aqui. Eles vêm chegando com mais uma, e não é sozinho não. Estão chegando junto da Mariana Fagundes. Ai que dó. Uma regravação legal na voz deles, hein? Ficou bom, ficou bem curtinho.

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1: 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Última sequência já do Super Hits, sim, nas saideiras de hoje. Zé Neto Cristiano tá por aqui. Oi, tudo bem? Última sequência.

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3: Super Hits. Banda com o João Neto e o Frederico, 200 reais. Tocou por aqui. Fechando nossa edição de hoje, Gustavo Lima, Bala Alojada. Tô indo, pra você um grande abraço. Até mais.

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13: Olá, viajantes! Um ótimo final de semana! Estamos chegando por aqui com mais um Nostalgia 90. Eu sou o seu amigo Kleber Ramos e junto comigo nesta viagem o meu amigo Ivan Vaz. E aí, Ivan, já está preparado?
14: Opa, sim, Kleber Ramos, estou preparado. Vamos embarcar nessa viagem musical. Músicas que fizeram sucesso nos anos 90 vão estar passando por aqui a partir de agora.
13: Então vamos apertar o cinto e fazer esta viagem para os anos 90. Aumenta o volume, o Nostalgia 90 já está no ar.

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1: Encontrar alguém, Jota Quest. Foi um grande sucesso no ano de seu lançamento, lá em 1996. E a música já foi regravada diversas vezes pela banda mineira.

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1: Bom, agora essa é pra balançar, viu? Aliás, essa canção nasceu aqui no Rio de Janeiro. Dois compositores aqui do Rio de Janeiro, Álvaro Sotti e Cláudio da Mata. Quero ver a galera com a mãozinha pra cima assim, cadê?

0: Você ouviu Roupa Nova, começo, meio e fim. Nossos recados vêm aí. 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

0: 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O fenômeno Tamagotchi, em 1996, inventado no Japão pela Bandai. O Tamagotchi foi um bichinho virtual que conquistou milhões de crianças e adultos pelo mundo. O pequeno dispositivo ensinava responsabilidade através dos cuidados virtuais com um animal de estimação eletrônico. O Tamagotchi antecipou a interação atual com o digital, mostrando o quanto já estávamos preparados para relações virtuais. 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

0: Você ouviu Giz com Legião Urbana. Recado vem aí, voltamos já já.
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0: 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Um ótimo final de semana para você ligado na melhor.

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2: Ainda hoje a multidão aplaude e canta junto quando surge o trecho "Quem sabe ainda sou uma garotinha". Esta ainda é uma das canções nacionais mais famosas de todos os tempos, composta por Cazuza e Roberto Frejá e lançada pela grande KCL em 1994.

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7: Nostalgia 90 já está de volta. Tem Gian Giovanni. Sai dessa, coração.

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2: Morte de Ayrton Senna, 1994. O piloto brasileiro Ayrton Senna morreu tragicamente em acidente durante o GP de San Marino, em Imola, Itália, em maio de 1994. O acontecimento impactou globalmente fãs e o esporte. Reflexão: Ayrton Senna deixou uma mensagem profunda sobre paixão, dedicação e excelência que permanece inspiradora até hoje.
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1: Evidências, Chitãozinho e Chororó. Com certeza você já ouviu a música Evidências, de José Augusto e Paulo Sérgio Valle, quando foi lançada em 1990, com as vozes de Chitãozinho e Chororó. A música manteve seu lugar entre as músicas mais famosas do país, tornando-se a música mais tocada por 2 anos consecutivos. A música fez e fez tanto sucesso que até hoje já foi regravada por diversos cantores e está sempre em alta nas buscas no Google.

0: Evidências, Chitãozinho e Xororó, pra finalizar, Ivan, o Nostalgia 90.
1: É, Kleber Ramos, encerrando o Nostalgia 90 deste final de semana. Obrigado a todos por ficar com a gente até esse momento.
0: Até o nosso próximo encontro.
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10: Alô, amigos de todo o Brasil. Estamos chegando com Sertanejo Classe A por aqui. Juntinho de você no final de semana. Que beleza. Eu sou o Fabiano Farias. Já agradeço você por estar aí, sempre aí. Já tá esperando começar o programa, né? Vamos que vamos. Preparei uma seleção de modão caprichado pra gente curtir no final de semana. Deixa tudo melhor, que beleza. Manda tua mensagem aqui pra rádio, vai pedindo, vai mandando teu alô aí que a gente vai tocando a tua música. Só modão bom. Vamos começando? Vamos começando. Breno e Vitor, o último dos apaixonados. Ainda ontem chorei de saudade com Zé Dávila e Fabiano. E tem a Valéria Barros, minha serenata. Eu sou o Fabiano Farias e por aqui seguimos juntos a partir de agora. Que sequência de modão. Vamos curtir.

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1: Sertanejo Classe A tá só começando. Que sequência, hein? Trio do Brasil, o Barqueiro. Teve ainda a Valéria Barros, Zé Dávila e Breno e Vitor também. Intervalo chegando. Rapidão, rapidão, a gente vai e volta com mais Modão Sertanejo, uma seleção daquilo que a gente gosta.
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1: Seguindo por aqui com o Sertanejo Classe A, tem Edson Hudson, Viola Está Chorando, De Consciência Limpa, João Morenzo, vem Chico Rei Paraná, Dona da Verdade. É pra curtir com volume máximo, Sertanejo Classe A.
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0: Obrigado!
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2: É de Brito e Samuel, Mulher, Sempre Mulher, fechou nossa sequência por aqui. Tem mais depois do intervalo? Tem sim, já tá programado ali depois pra gente curtir. Diego e Diogo, Sandro e Ronaldo, Jean e Giovanni, depois do intervalo.
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2: Chegando por aqui no Sertanejo Classe A, Diego e Diogo, a música Bem aos Olhos da Lua. Consolo de Solidão, Sandro e Ronaldo e o Gian Giovanni, Roupa de Lua de Mel, Sertanejo Classe A.
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1: Beto e Breno cantando por aqui, foi pensando em você, Jean Giovanni, roupa de lua de mel, Sertanejo Classe A, vai para mais um intervalo, já tá programado por ali, Mato Grosso e Matias, de Paulo e Paulino, tem Christian Ralph também, depois do intervalo no Sertanejo Classe A.
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1: Sertanejo Classe A seguindo. Tem por aqui o Mato Grosso e o Matias na Hora do Adeus. Vem de Paulo e Paulino Doideira e ainda Christian Ralph, Olhos de Luar. O Sertanejo Classe A não para. 2 horas de boa música.
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1: Lucas Reis e Tássio, Sangue Caipira, fechou mais uma. Teve Christian Ralph, Olhos de Luar. E depois do intervalo, vem Gino e Gênero aqui depois do intervalo.
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1: Gino e Gino tá por aqui trazendo Jeito Caipira. João Mineiro e Mariano, esta noite como lembrança, e ainda a caneta inchada com Lourenço e Lorival. É só modão bom, né? Que o modão é selecionado. Sertanejo Classe A que segue.
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1: Sertanejo Classe A com Teodoro e Sampaio cantando por aqui Paixão Proibida. Ô, modão! Tem intervalo chegando, tem sim, a gente volta já com Ataíde Alexandre depois do intervalo.
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6: Sertanejo Classe A trazendo a Thaíde Alexandre. Tá nervoso? Vai pescar. Vem Ronaldo Viola com João Carvalho, Entre o Rodeio e Você. Tem Leandro e Leonardo, Dia de Rodeio. Sertanejo Classe A.
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1: Sertanejo Classe A, tocando pra você, Delay Dorivan, Paixão Secreta, fechou mais uma? Depois do intervalo tem Cleiton Camargo, César Menotti Fabiano, Felipe Falcão, Chitãozinho e Chororó, depois do intervalo.
2: Depois do intervalo tem mais Sertanejo Classe A.
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1: Sertanejo Classe A trazendo Cleiton e Camargo, Quando um Grande Amor Se Faz. Tem César Menotti Fabiano, Estrada do Amor e mais, se liga aí.
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1: Felipe Falcão, nós é simprão de tudo, fechou a nossa sequência por aqui. E depois do intervalo, as últimas de hoje, fechando a sequência do Sertanejo Classe A.
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1: Fechando por aqui a sequência de hoje do Sertanejo Classe A, tem César e Paulinho, Viajante Solitário, Dailara, Hoje Eu Sei, Zezé de Camargo e Luciano, Antes de Voltar para Casa. Tô indo, para você um grande abraço. A gente se encontra no próximo Sertanejo Classe A. Até lá, tchau.
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1: 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Prepare o mate, cheiro velho. 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
3: E já chegamos com mais um Abre a Gaita Gaiteiro, reunindo os gaiteiros, artistas, a família Abre a Gaita, todos esses amigos, toda a região, o pessoal todo sintonizado e acompanhando pelo rádio. Quem vem chegando para abrir a sequência de hoje, gaiteiro sócio do programa já, seu Eugenir do Acordeon. Como é que tá, seu Eugenir?
4: Tudo bem, Fabiano? E muito melhor agora, né? Estamos mais uma vez aí entreverado com o pessoal do Abre a Gaita Gaiteiro, né? Eita, programa bom, hein?
3: Ô, seu gaiteiro, o que preparou pra nós lá?
4: Dessa vez aí nós vamos fazer uma valsa muito bonita, né? Morena Faceira!
3: Morena Faceira! Abre a Gaita Gaiteiro!

0: Fala, Fabiano.
1: Morena faceira, seu Genir.
2: Morena faceira.
1: Gostei da mistura, seu Genir. Quero agradecer sua presença com a gente aqui no Abre a Gaita Gaiteiro. O senhor sempre entreverá, trazendo um gaitaço, umas cantorias. Seja sempre bem-vindo e conto com o senhor na próxima, Gaiteiro.
0: No Abre a Gaita Gaiteiro. Eita, programa bom.
1: Mas a programa bom.
3: Abraço,
0: até a
3: tchau.
0: Próxima. Tchau, tchau.
3: Tchau, tchau.
1: Vamos dar sequência aqui o nosso Abre a Gaita Gaiteiro chegando. Aderbal, como é que tá, Aderbal?
4: Tudo bem, tranquilo, melhor agora aí com os amigos aí, fazendo umas gaiteadas aí, umas cantorias, né?
1: Se divertindo e divertindo.
4: Estamos mandando aí pro pessoal do painel aí da,
1: alô, painel.
4: Da farofa, nascente do Caveiras lá.
1: Estão lá ligadinho.
4: Pra gurizada lá, os parentes lá.
1: Aí, zá. Vem trazendo música pra gente aí, Aderbal, o que, que vem trazendo?
4: Isso aqui eu vou mandar especial lá pro Dico lá, pro tio Claudio lá, os manos lá na farofa lá, tio Luiz.
1: Turma da farofa.
4: Turma da farofa.
1: Qual que é a música?
4: Gaita do Falecido.
1: Gaita do Falecido. Abre a gaita, gaiteiro.

0: A gaita do falecido, seu gaiteiro. Seu gaiteiro, o que que vem chegando na sequência lá, Derbal?
1: Vão puxar dos remendos aí, abandonei a querência.
0: Coisas do meu rincão chegando
1: nas gaitas. Coisas do meu rincão.
0: Vem na companhia do Alexandro, do Guinho e do Edson Lenze. Abre a gaita, gaiteiro.

0: Coisas do meu rincão, por aqui o Aderval na companhia desses músicos, fazendo uma parceria na apresentação. Vamos que vamos, seu gaiteiro. Aderval, o que prepara pra gente na sequência lá?
1: As mocinhas da cidade.
0: Essa é famosa, né? As mocinhas da cidade.
1: Oferecemos pra todos os nossos amigos que estão participando aí do Abra Gaita Gaiteiro.
0: Vamos fazer o povo dançar então? Abra Gaita Gaiteiro!

0: Tá aí, seu gaiteiro, as mocinhas da cidade. Essa é boa de dançar, né? Já quero agradecer a tua presença junto com a gente aqui, meu amigo. Seja sempre bem-vindo ao Abre a Gaita Gaiteiro. Aqui tocou uma vez e entrou pra família. Seja bem-vindo à família Abre a Gaita Gaiteiro, Aderval.
1: Obrigado pela oportunidade de ter vindo aqui nesse programa aí, prestigiar os amigos aí, poder mostrar umas músicas aí.
0: E até a próxima então, seu gaiteiro. Esperamos você de volta aqui. Um abraço.
1: Muito obrigado, um abraço.
0: Vamos chegando com mais por aqui, trazendo agora ele, que é o doutor das gaitas, Vilmar Garjone. Como é que tá, Vilmar?
2: Tudo bem, Fabiano?
0: Bom demais da conta.
2: Tudo especial, de primeira.
0: Junto com os amigos vira festa, né?
2: Vira festa. Oh,
0: coisa boa.
2: É. Muito bom isso.
0: Trazendo também na companhia, no violão, fazendo um costado, Edson Lins. Como é que tá, Edson?
3: Tranquilo, tranquilo. Tá
0: parceiro.
3: Arrebentar a corda.
0: Arrebentou a corda, mas já viu um remendo ali, já trocou de violão, né?
3: Tem uns amigos aí pra servir a gente em
0: não
3: festa.
0: Ficou desarmado. Gurizado, quem chega lá nas gaitas lá?
2: Vamos fazer uma dos serranos, então, no costado do bugio.
0: No costado do bugio.
2: Isso.
0: Vamos que vamos? Abre a gaita, gaiteiro.

0: Vamos dando sequência agora. Como é que é agora, Garjone? Vai ter um cantor agora?
1: Vamos fazer uma moda aí pro Edson Lenz cantar aí.
0: Vai cantar. O que que vai cantar lá, Edson?
2: É a música do Gilmar Martinelli, ele é Raça Gaúcha.
0: Raça Gaúcha. Abre a gaita, gaiteiro.

0: Bom demais. Como é que é o nome da música?
1: Raça Gaúcha.
0: Raça Gaúcha. Garjone, muito bom ter você com a gente no Abra Gaita. Seja sempre bem-vindo. Edson Lenz também sempre junto com a gente, parceiro do Abra Gaita.
1: Obrigado pelo convite. Tamo junto.
0: Valeu, gurizada.
2: Valeu, um abraço aí.
0: Abre a gaita, gaiteiro. Bom, chegando com mais por aqui no Abre a Gaita, gaiteiro. Chegando agora o Tomás. Como é que tá, Tomás?
3: Mas estamos bueno, depois de uns dias aí, estamos de novo aí, graças a Deus.
0: Na lida.
3: Vamos na lida.
0: O que vem chegando nas gaitas e nos violões por aí?
3: Vamos fazer barquinho de ouro.
0: Barquinho de ouro?

0: Vamos que vamos. O que que vem chegando na sequência lá, Tomás?
1: Fabiano, agora vamos fazer uma música aqui. Na Rua Ela é Dama.
0: Na Rua Ela é Dama.
1: Isso. E daí, logo em seguida, aí, Delícias de Amor.
0: Delícias de Amor. Vem também aí junto, agora a Sirlei. Como é que tá, Sirlei?
2: Tudo bem, Fabiano.
0: Abra a gaita, gaiteiro.

0: O que que vem chegando lá, Tomás?
1: Vamos fazer agora uma aí do... Dos filhos do Rio Grande, Chimarrão do Amor.
0: Você quer mandar pra quem, Tomás?
1: Quero mandar essa música pros nossos fãs aí do programa Abre a Gaita Gaiteira, nosso amigo Osni lá da Prefeitura.
0: Osni da Prefeitura.
1: O seu Taviano também. Também pro nosso amigo lá, o seu Rosalino.
0: O Rosalino, ô morena do meu coração, você é linda demais. Essa música é sucesso. Tem o Budil do Timbó, tem a Oi Morena, sucesso. A música que tocou foi a febre da região, hein? É. Bom demais. Vamos lá então, a música vem na sequência, Chimarrão do Amor, né?
1: Isso.
0: Abre a gaita, gaita.

0: vem trazendo a sequência pra gente.
1: Vamos fazer agora aí uma do Baitaca e em seguida uma dos Bertucci, é Cordiona Velha, Baitaca, A Saudade e a Tristeza dos Bertucci. Quero mandar essa música aí pros irmãos Inquimaia.
0: Os irmãos Inquimaia.
1: Vai lá pro Tio Basti lá, essa música ele gosta muito. Cordiona Velha do Baitaca.
0: Vamos que vamos então. Abra a gaita, gaiteiro.

0: Bom, dando sequência por aqui, chegando agora eles que são de casa, né? O João Pedro tocando e cantando, né, João Pedro?
1: É, pra gente é um prazer, né, Fabiano? Eu quero dizer que tô feliz de estar aqui no Abre Gaita Gaiteiro mais uma vez, matando a saudade dessa gurizada, bueno. E nosso amigo Alex aí, Alex... apaixonado as quantas vezes.
0: Alexandre que é gaiteiro, é cantor e dançarino, cara.
2: Meio que mais.
0: Alexandre, vamos com essa gaita trazendo o que por aí, gaiteiro?
1: Né, vamos tentar fazer um bolero aí.
0: Vem uma sequência de bolero aí?
1: É apaixonado aí.
0: O pessoal sempre pede, né? Então vamos agora pra satisfazer os pedidos.
2: Que tá...
0: É pra judiar de vez do coração. Vamos mandar pro Luiz. Qual que é a música?
1: Separação.
0: E a outra?
2: Sonhei.
1: Sonhei.
0: Sonhei. Boleros no Abre a Gaita Gaiteiro.
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0: Sofre, Alessandro. Sofre, João Pedro. É muita sofrência, né?
1: Muita sofrência.
0: Essa toca no coração.
1: Essa é uma sofrência duplamente.
0: Vamos que vamos agora, gurizada, para nós ir fechando o nosso programa de hoje, Abre a Gaita Gaiteiro. Vamos agradecendo aqui a todos os amigos que estiveram junto com a gente, a família Abre a Gaita Gaiteiro, os nossos músicos, artistas, a toda essa gente também ligadinha pelo rádio, os patrocinadores, apoiadores e a todo o pessoal na sintonia, a produção da rádio que coloca o programa para rodar também. Pra ir fechando, o que que chega lá, João Pedro?
1: Pra fechar, vou fechar com uma vaneira velha, aquelas bem cunhudas mesmo. Cancioneiro das Coxilhas.
0: Cancioneiro. João Pedro, muito bom ter você com a gente aqui.
1: Eu que agradeço, Fabiano.
0: E seja bem-vindo novamente, quero ver você no próximo programa.
1: Se Deus quiser, a gente agora vai estar firme, se Deus quiser.
0: Entreverado. Alexandro, aquele abraço.
1: Cancioneiro das Coxilhas.
0: Cancioneiro das Coxilhas. Gente, fechamos por aqui, então um grande abraço a todos e até o próximo programa. Pra finalizar, abre a gaita, gaiteiro.

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1: Oi, turma, chegamos, bandas e companhia por aqui, juntinho de você, com o melhor do bailão. Bandas e o Tio tocando pra gente curtir a partir de agora. Então faz o seguinte, aumenta o volume, chega pertinho, porque a gente chega com o som do bailão. Eu sou o Fabiano Farias e por aqui seguimos com a edição do final de semana. Muita música boa, o telefone já liberado para sua pedida. Então pede aí que a gente toca, manda a mensagem aqui para nós. Vem comigo. Flávio Dalcin, João Luiz Correia, caminhoneiro apaixonado. Navisson vem namorar comigo e ainda quem consente cala. Bom, a gente curte agora, porque tá começando Bandas e Companhia.
2: Meu amigo João Luiz Correia, canta comigo, caminhoneiro apaixonado.

0: Paulinho e Fábio com um sorriso lindo. Quem consente, cala. Ficando por aqui, vamos seguindo com o nosso Bandas e Companhia. Vem mais, Amada que mora longe, tá chegando.
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0: ranking de amores na minha vida, indústria musical.
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0: Bandas e Companhia, intervalo chegando, sim. Rapidão, rapidão, a gente volta com mais por aqui. Não saia daí.
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0: Bandas e Companhia seguindo por aqui com Hora do Tchê. Tem os Monarcas, Vaneira Campeira, vem ainda Zé Leandro. Pra quem nasceu, Fandangueiro, Hora do Tchê no Banda.
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1: Hora do Tiano Bandas e Companhia, que segue por aqui trazendo sequência com Doce Pecado, bota no 12. Banda Monique, Se Chover Rosas, e ainda Plebeu Apaixonado, São Francisco, tocando no Bando.
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1: São Francisco tocando pra gente por aí, plebeu apaixonado. A gente vai pra mais um intervalo e volta já trazendo o Champion. Flor da Serra e tem mais depois do intervalo.
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4: Bandas e Companhia que segue trazendo Champion, sabor de chocolate, tá chegando por aqui. Tem mais, é claro que sim, Flor da Serra, o coração alertou. E ainda a banda Cara Nova com Cleiton, Minha Enfermeira.

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1: Bandas e Companhia, tocando pra você, Banda Cara Nova com Cleiton, Minha Enfermeira. Tem por aqui Hora do Tchê no Bandas e Companhia, Grupo de Montão, Bem Gauchão, Pros de Bombacha, Xeloquedo, Hora do Tchê.
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6: Recordações, flashback de bandas chegando por aqui. Tem Carisma, Madrugada Gelada. Os atuais do outro lado da cidade, São Marino, Nunca Mais Vou Te Enganar. Hora de recordações, flashback de bandas.
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